0: E essa toalha eu quero oferecer ao meu amigo Biga Vaqueiro lá em São Paulo, meu amigo Marcelo Aboiador e meu filho Pepe. Aqui vai meu abraço, Arnaldo Aboiador na cidade de Sumé, a compadre Zé de Galdenço e a Tuoso na fazenda Cachoeira. Meu abraço também ao meu amigo baiano em Tuntum do Maranhão e Tonzinho Abrante em Tuntum Maranhão.
1: On va maintenant retrouver un Brésil plus récent malgré tout, avec Valdir Dantos. Lui, il est né tout simplement en 1970 dans l'état de Pernambuco. En 1989, il fait ses débuts comme guitariste professionnel dans le groupe du chanteur Ezequias Rodriguez. En 2010, il va fonder avec l'homme d'affaires João Bento la première école d'accordéon au Brésil. Et donc on va retrouver ce musicien dans le thème 18 de Maio.
2: Caruaru, Caruaru começa realmente num refrão contando a história de Caruaru, né? Foi Cururu, foi Caruara, foi Caruru, hoje é Caruaru. Depois desse refrão...